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0: 9h33.
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0: Aí eu de volta aqui. Bom, galera, muito obrigado a todos vocês que ficaram até o final de mais um vídeo gravado pro canal aqui na cozinha. Valeu, muito obrigado. Em breve, novos cenários para vocês. O novo estúdio está quase pronto, vai ser bem legal. Espero que vocês curtam os novos cenários, beleza? Muito obrigado a todos vocês que ficaram até aqui. Não se esqueça, se você não é inscrito do canal, por favor, inscreva-se. Tem muita coisa legal. Ative lá o sininho e aí você recebe uma notificação quando a gente postar novos vídeos com mixagens das músicas que você gosta de curtir e dançar. A gente toca aqui anos 80, anos 90, anos 2000. Novas atualidades, a gente toca hip hop, house, reggae, reggaeton, a gente toca freestyle, toca de tudo aqui, as músicas que fazem você dançar aqui no youtube.com/DJGuto. Então não se esqueça, se você curtiu alguma música, deixe no comentário aí, se você quer saber o nome de alguma, pode perguntar aí que a gente responde, beleza? Muito obrigado a todos e até o próximo Set Mix, valeu, tchau!
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0: 11:32.
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0: 11:32.
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0: 3:12.
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0: 5:59.
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0: Você sabe o que se faz, né?
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0: Leitura da primeira carta de São Pedro. Caríssimos, santificai em vossos corações o Senhor Jesus Cristo e estais sempre prontos a dar razão da vossa esperança a todo aquele que vô-la pedir. Fazei-o, porém, com mansidão e respeito e com boa consciência. Então, se em alguma coisa fordes difamados, ficarão com vergonha aqueles que ultrajam o vosso bom procedimento em Cristo. Pois será melhor sofrer praticando o bem, se esta for a vontade de Deus, do que praticando o mal. Com efeito, também Cristo morreu uma vez por todas por causa dos pecados, o justo pelos injustos, a fim de nos conduzir a Deus. Sofreu a morte na sua existência humana, mas recebeu nova vida pelo Espírito. Palavra do Senhor.
1: Graças a Deus.

0: Evangelho de Jesus Cristo, segundo João.
1: Glória a vós, Senhor.
0: Naquele tempo, disse Jesus a seus discípulos: se me amais, guardareis os meus mandamentos, e eu rogarei ao Pai, e ele vos dará um outro defensor, para que permaneça sempre convosco o Espírito da Verdade, que o mundo não é capaz de receber, porque não o vê nem o conhece. Vós o conheceis, porque ele permanece junto de vós e estará dentro de vós. Não vos deixareis órfãos, eu virei a vós por pouco tempo e o mundo não mais me verá, mas vós me vereis, porque eu vivo e vós vivereis. Naquele dia sabereis que eu estou no Pai, e vós em mim, e eu em vós. Quem acolheu os meus mandamentos e os observa, esse me ama. Ora, quem me ama será amado por meu Pai, e eu o amarei e me manifestarei a ele.

0: Que pelas palavras do Evangelho sejam perdoados os nossos pecados.
1: Amém.
0: Caro diácono, prezado povo de Deus, caríssimas mães, hoje que civilmente no nosso país celebramos este dia sublime. Estamos já vivenciando quase a conclusão do tempo pascal. Começamos ontem, já estamos quase terminando. Ou seja, o tempo do relógio, cronologia passa rápido. Mesmo assim, no nosso tempo que cansa e que nos envelhece, o tempo da Páscoa é o tempo do Espírito Santo de Deus, é o tempo do Kairos, o tempo de Deus. Pois bem, o tempo do Espírito, da comunicação do Espírito. E é este Espírito que faz a igreja se espalhar e crescer, mesmo que num primeiro momento essa igreja dê sinal de fraternidade, de união. Os cristãos tinham tudo em comum, como nos diz o livro dos Atos dos Apóstolos, escrito por São Lucas, e mostra a beleza de viver unidos. Mas também a união faz a força. Vez por outra nós andamos meio separados pelo fato de pensarmos diferentes, sermos diferentes. É mais ou menos, eu comparo mais ou menos como casamento. No princípio são 1000 flores, ninguém tem erro. É uma beleza, pense, uns olhinhos que só vê o outro príncipe e uma princesa. Mas não estão propriamente muito preparados, então quando as diferenças começam a aparecer, então Ave Maria, misericórdia, o casamento também começa a ser abalado. Se não nos prepararmos para isso. Então a própria igreja nasce aí entre dois grupos de fiéis. Uns que vieram do judaísmo, chamado judeu-cristãos, e aqueles que vieram da cultura pagã, helênica, os helenistas. Logicamente os judeus começaram até tolerar os cristãos que vieram do judaísmo, porque seguiam praticamente as mesmas tradições. Já aqueles que vieram do paganismo começaram a ser perseguidos, aquela primeira perseguição por parte dos judeus para com os cristãos. E nesta perseguição nós estamos vendo aí Filipe, que era de origem pagã, era de origem helenista, quando torna-se cristão, será um, inclusive que é um daqueles 7 homens que foram escolhidos para o serviço da caridade, os diáconos. E aí, perseguido, desce à região da Samaria. A região da Samaria era uma região não bem vista pelos judeus da Judéia, especialmente da capital, Jerusalém, porque os samaritanos foram judeus que se misturaram com outros povos, se casaram com pagãos, os filhos que nasciam já não eram, entre aspas, judeus puros, aí por isso que o pessoal da Judéia não se dava muito bem com os samaritanos e desprezavam. Tem até aquela parábola do samaritano, ou do bom samaritano, para mostrar que muitos judeus, muitos dados às regras, observantes da palavra de Deus, mas no exercício da caridade só pensavam em si. O sacerdote que viu o homem caído passou por longe, o levita que viu o homem caído também disfarçou, passou por longe, porque pensava em si. Inclusive para oferecer o culto não podiam tocar num cadáver, por exemplo. Se o homem tivesse morto, então eles teriam que passar por um ritual de purificação bem grande antes de oferecer o culto. Então, pensando neles, certo? Não, inclusive pode ser que tenha algum bandido por aí, vai me pegar também, então é melhor dar a volta e ir embora. O samaritano, que não era muito apegado a essas regrinhas, se importou com o próximo. Ao invés de se importar consigo mesmo, se importou com o próximo. Então, essa região da Samaria, quando as perseguições acontecem em Jerusalém, na Judéia, aqueles cristãos que tinham vindo do paganismo descem para a Samaria, por exemplo. E a igreja começa ali a crescer, e crescer fervorosa, e começa a demonstrar os sinais do Espírito, os sinais dos homens e mulheres batizados. Mas precisavam da confirmação. Nesse texto nós já vemos também algum indício muito forte do sacramento da confirmação, também chamado de crisma. Para aqueles que foram batizados, não apenas no batismo de João, mas já foram batizados no batismo do Senhor Jesus, conforme o Senhor Jesus havia dito, era necessária a confirmação. Por isso que Pedro e João descem, são enviados de Jerusalém para a Samaria, para confirmá-los na fé e no batismo que já haviam recebido. E aí vem a manifestação clara, a manifestação visível dos sinais do Espírito atuando na comunidade. Se hoje nós estamos aqui reunidos por causa do Senhor Jesus, na verdade a causa foi o impulso provocado pelo Espírito Santo de Deus aos cristãos que vieram do paganismo e que foram aos pagãos, e a igreja começou a crescer no mundo pagão, crescendo, porque eles se encantaram com aquilo que, com o testemunho sobretudo que os cristãos davam. Então, se nós quisermos uma comunidade, uma família melhor, uma comunidade, uma rua, um condomínio melhor, nós temos que dar testemunho daquilo que nós pregamos, daquilo que nós professamos. Se somos de Cristo, então devemos dar essa a razão da nossa alegria, da nossa esperança, conforme nos diz São Pedro na segunda leitura de hoje. Em meio às perseguições, em meio às dificuldades, às calúnias, é necessário ser perseverante na fé, seja a nível privado, seja a nível público. Que alguém possa olhar para um cristão e dizer verdadeiramente aquele dali transborda em amor. Não falso amor. Quem pensar que vai agradar todo mundo também está muito errado. Mãe e pai que mimam demais os seus filhos correm o risco de estragá-los. Estragam mesmo. Defender demais, ensine aos seus filhos a se defenderem, ensine aos seus filhos a viverem, porque a vida é exigente, muitas vezes pesada, e aqueles que nos cercam disputam demais os nossos lugares. Então, se você só protege, cria uma criatura quase amorfa, quase sem forma, que não sabe nem se defender nos momentos devidos. Ajude a batalhar. Se a águia quer que seus filhos voem, ela provoca esse voo, inclusive para que os filhotes acabem voando. Então, nós precisamos dar testemunho onde quer que nós estivermos ou estejamos, daquilo que nós somos. Então, Pedro nos incentiva aos neófitos, aos recém-batizados, para dar a razão da sua alegria em Cristo Jesus nosso Senhor. Por último, nos é apresentado o Evangelho, que é o testamento de Jesus, a última parte, quando ele discursa para os seus discípulos na última ceia. Testamento só é aberto depois que a pessoa morre. Aí é que a gente vai ver se a família é unida ou não. Depois que abrirem o testamento, aí o pai ou a mãe, que já faleceram, deixaram tudo lá bem

preparar o almoço, aí tem lá uma filha que está preparando o almoço, aí vamos fazer isso. Aí a outra disse, mas mãinha não gosta disso. Ela que se vire, a gente já está aqui fazendo tal favor, fazendo o almoço dela. Se ela não quiser, não coma. Como é que você vai fazer algo para alguém e muitas vezes afrontando a pessoa que você diz que ama? Quem me ama, observa os meus mandamentos. Então, quando nós amamos, nós tentamos agradar a pessoa que nós dizemos que amamos, a pessoa amada, e não fazer o contrário. Muita gente dizendo aí, eu te amo, e matando a companheira, matando a esposa, agredindo. Eu nunca vi tanto BO, tanto assassinato, tanta judiação, tanto massacre à figura feminina. E depois um infeliz, Deus que me perdoe, um maldito, que às vezes vive dizendo, eu te amo, eu te amo, eu te amo. E mata,

0: prova de amor maior não há. Entregou-se, inclusive de braços abertos. E ninguém judia, massacra, faz as coisas para o outro, provocando o outro, depois ainda fica dizendo que ama. Que amor é esse? Terrível. Então Jesus hoje nos diz: quem me ama, observa os meus mandamentos. Então, se nós dizemos que amamos a Deus, buscamos viver conforme agrade a Ele, conforme nós podemos agradá-lo. Agradá-lo. Então deveria ser de um modo especial assim, para que nós possamos nos tornar a habitação de Deus. Jesus em outro momento diz: eu e o Pai somos um. Aquele que ama conforme e observa os seus mandamentos, nós iremos e faremos morada nele. Então nós somos morada onde Deus habita. Então qual é a melhor forma? Amar. Agora, amar não é com esse sentido que o mundo simplesmente diz: ah, ama e basta, ama. Agora, amar é fazer sem vergonhice, como muitos entendem por aí, só no sentido sensual. É um dos âmbitos, e quando feito conforme os projetos de Deus. Não é porque o casal é casado perante a igreja, sacramentado, entre quatro paredes, pinta o sete. Está tudo errado. Está tudo de cabeça para baixo. Inventam coisa que até mesmo os pagãos dizem assim: Ave Maria, nem a gente faz assim. Misericórdia. Existe um modo, inclusive, de demonstrar esse amor. Isso é tão forte que São Paulo compara o amor do homem e mulher como se fosse Cristo e a igreja. Ama. E quem ama se doa, se entrega. Inclusive na sua intimidade, do modo mais sagrado possível, e não desequilibrado, não animalesco, mas de modo racional, inclusive que não afete a dignidade da pessoa humana. Então amar não é simplesmente o sentido sensual, é entregar propriamente a vida, cuidar, zelar. Quem ama cuida, zelar pela pessoa amada, buscando agradá-la conforme os projetos do Criador. Por isso seria muito bom que nós repensássemos os nossos relacionamentos, inclusive com a nossa mãe. Mãe, primeiro, é uma palavra sagrada mesmo, e ela é tão sublime que Deus nos concedeu duas. Se a da terra nos negar, a do céu nos não nega nunca. Ele nula deu como mãe no último momento ali, especialmente olhando para João, como se dissesse: cuida dela e ela cuidará de ti. Entrega a sua mãe como mãe da humanidade. Então, discípulo de Jesus acaba tendo Maria como mãe. Ora, mas como nós temos filhos de Deus que renegam a mãe de Jesus como sua mãe, então na terra nós temos um bocado de filho desequilibrado também. Vez por outra, mães que se doam, entre aspas, que se matam para dar vida aos filhos, que deixam de estudar, inclusive para trabalhar, dar vida melhor aos filhos, que eu não quero que meus filhos tenham a mesma vida que eu tive, de muito sofrimento. E muitas vezes, quando chegam à terceira idade, não são reconhecidas por esses filhos que elas ajudaram a formar. Mães que verdadeiramente se doaram mesmo, que às vezes passaram até fome, mas não queriam que seus filhos passassem fome. Mães que às vezes ficavam sem comer, que uma criança pequena, esperta, às vezes falava: mãe, cadê o seu? Aí elas: não, meu filho, eu já comi. Mentira. Entregando a comida ali na luta, que muitos passaram por isso em tempos de crise mesmo, mas para doar vida pelos filhos, e muitas vezes não são reconhecidas. São tratadas como um tu qualquer, sem nenhum respeito pela sua dignidade de mãe, de alguém que foi capaz de doar vida pelos filhos. Então hoje é dia de reconciliação. Se sua mãe também não te amou como tu querias fosse amada, se tua mãe nunca foi carinhosa, porque muitas vezes ela não recebeu carinho na vida, não. A vida foi cruel com ela, massacrou. Para que ela pudesse dar vida a vocês, a muitos de vocês, foi necessário que às vezes não tivesse muito abraço, muito beijinho, não. que a vida foi pesada, mas buscavam fazer tudo para que vocês não fossem atrapalhados na vida. E quando erravam, na minha época a chinela comia, o chinelo. Quando não, vez por outra, umas pisinhas boas, naquela época funcionava. Hoje é mais a base do diálogo, mas quem está apanhando são os pais e as mães, então tem alguma coisa errada aí. A falta de respeito que os filhos não têm mais, muitas vezes tratando como essa véia, essa coroa, essa coisa. Imaginem o desequilíbrio que existe em determinadas. Aí quando chega no dia das mães, chega lá para enfeitar um presentezinho aqui, uma coisinha aqui, e ela olhando para ti, sim, os 360 dias tu me massacraste, né? Esse para disfarçar, tu vens aqui me dar um beijo ou tirar uma foto para dizer que é um bom filho, quando de fato não é. Superar as mágoas, os ressentimentos. Existem mães que não foram preparadas, existem mães que não foram preparadas para ser mãe. E por isso às vezes não sabem. Nós temos que entender cada caso. Claro, quem às vezes foi massacrado demais na vida não tem às vezes muito carinho para ser dado. E por isso gera mágoas, ressentimentos, angústias. Se nós não tivermos cuidado, isso vai até o túmulo e depois nós vamos chorar aquilo que nós não vivemos quando tínhamos oportunidade. Então, reconciliação, pedido de perdão, sem esperar, às vezes a gente pede até perdão sem esperar que o outro nos perdoe, mas o importante é ficar com o coração livre, não guardar rancores, ódios que às vezes duram a vida inteira e precisa de tanto acompanhamento psicológico, às vezes acompanhamento com o psicanalista e muitas vezes psiquiátrico mesmo, para vivermos a nossa vida toda à base de uma medicina, à base de um remédio, porque não conseguimos perdoar. Então hoje é dia de trabalhar esse perdão. É fácil? Não. Trabalha. Não vou dizer que esquece, porque esquecer a gente precisa ter Alzheimer ou morrer. Mas trabalha as mágoas que ficaram nesses relacionamentos, que às vezes foram tensos. Mães que talvez tenham expulsado seus filhos de casa por um momento que era a prática, talvez na época errou feio e não gostaria que isso, mas também insistiram no erro, não quiseram voltar atrás, e às vezes o pai ou a mãe decide ou fica em casa ou tem esses costumes ou fica em casa. Para ficar em casa com esses costumes a gente aqui não permite, não quer não. Às vezes aconteceram na vida de muita gente. Então é necessário fazer uma leitura ou releitura de tudo aquilo que foi vivenciado para perdoar as mágoas, os ressentimentos que ficaram. E levar ao menos uma relação, digamos assim, mais leve, não tão pesada. Esse momento deve ser trabalhado para que nós possamos verdadeiramente deixar que o amor da mãe possa prevalecer também no nosso coração. Como Jesus nos ensina, quem me ama, observa os meus mandamentos. Que o Senhor nos ajude e ajude a todas as nossas mães superarem as suas fragilidades também. Louvado seja nosso Senhor Jesus Cristo. Creio em Deus, Pai Todo-Poderoso, Criador do céu e da terra, e em Jesus Cristo, seu único Filho, nosso Senhor, que foi concebido pelo poder do Espírito Santo, nasceu da Virgem Maria, padeceu sob Pôncio Pilatos, foi crucificado, morto e sepultado, desceu à mansão dos mortos, ressuscitou ao terceiro dia, subiu aos céus, está sentado à direita de Deus Pai Todo-Poderoso, donde há de vir a julgar os vivos e os mortos. Creio no Espírito Santo, na Santa Igreja Católica, na comunhão dos santos, na remissão dos pecados, na ressurreição da carne, na vida eterna. Amém. Meus irmãos e irmãs, Cristo habita em nós com seu Espírito, que guia e anima a Igreja. Dirijamos ao Senhor Jesus nossas preces, dizendo: guardai-nos, Senhor, em vosso amor.
1: Guardai-nos, Senhor, em vosso amor.
2: Senhor,
1: Vós que fostes anunciado pelos apóstolos, propiciai à igreja o espírito de mansidão, sem perder a profecia e a força para ser testemunha consistente da vontade divina em sua missão. Nós vos pedimos.
2: Guardai-nos, Senhor, em vosso amor.
1: Vós, que prometestes vossa presença mediante o Espírito Santo, fazei que as comunidades cristãs se deixem animar e conduzir por ele hoje e sempre. Nós vos pedimos.
2: Guardai-nos, Senhor, em vosso amor.
1: Vós, que sois a razão de nossa esperança, concedei aos jovens e às crianças da catequese encontrar no Evangelho o alicerce para se firmarem na verdade e no bem. Nós vos pedimos.
2: Guardai-nos, Senhor, em vosso amor.
1: Vós, que nos amais sem medida, abençoai as mães de nossa comunidade e dá-lhes alegria e coragem na sua bela missão de gerar e defender a vida. Nós vos pedimos.
2: Guardai-nos, Senhor, em vosso amor.
0: Senhor Deus Todo-Poderoso, acolhei na glória celeste muitas das nossas mães que já partiram, não estão mais conosco. Acolhei-as, Senhor, para que elas possam verdadeiramente descansar no paraíso celestial. Nós vos pedimos.
2: Guardai-nos, Senhor, em vosso amor.
0: Tudo isso nós vos pedimos, ó Pai, por Cristo Jesus, nosso Senhor.
2: Amém.
0: Façamos o nosso ofertório, cada um colabore conforme seu coração pedir.

0: Orai, irmãos e irmãs, para que esta nossa família reunida em nome de Cristo possa oferecer um sacrifício que seja aceito por Deus Pai Todo-Poderoso.
1: Receba, o Senhor, por tuas mãos este sacrifício, para a glória do seu nome, para o nosso bem e toda a sua santa igreja.
0: Subam até vós, Senhor, nossas preces com as oferendas para o sacrifício, a fim de que, purificados por vossa graça, sejamos dignos dos sacramentos.

0: Demos graças ao Senhor nosso Deus.
1: É nosso dever e nossa salvação.
0: Na verdade, é digno e justo, é nosso dever e salvação proclamar vossa glória, ó Pai, em todo o tempo. Mas com maior júbilo louvar-vos neste tempo, porque Cristo, nossa Páscoa, foi imolado. Pois destruído o que era velho, toda a criação decaída é renovada, e em Cristo nos foi recuperada a integridade da vida. Por isso, transbordando de alegria pascal, exulta a criação por toda a terra. Também as virtudes celestes e as potestades angélicas proclamam o hino à vossa glória, dizendo: a uma só voz.
2: Santo, santo, santo, Senhor Deus do universo, o céu e a terra proclamam a vossa glória. Hosana nas alturas, bendito que vem em nome do Senhor. Hosana nas alturas.
0: Na verdade, vós sois santo, Deus do universo, e tudo o que criastes proclama vosso louvor, porque por Jesus Cristo, vosso Filho e Senhor nosso, e pela força do Espírito Santo, dás vida e santidade a todas as coisas, e não cessai de reunir para vós um povo que vos ofereça em toda parte, do nascer ao pôr do sol, um sacrifício perfeito. Por isso, ó Pai, nós vos suplicamos, santificai pelo Espírito Santo as oferendas que vos apresentamos para serem consagradas, a fim de que se tornem o corpo e o sangue de vosso Filho, nosso Senhor Jesus Cristo, que nos mandou celebrar estes mistérios.

Jesus tomou o pão, pronunciou a bênção de ação de graças, partiu e o deu a seus discípulos, dizendo: tomai todos e comei, isto é o meu corpo, que será entregue por vós.

Do mesmo modo, no fim da ceia, ele tomou o cálice em suas mãos, pronunciou a bênção de ação de graças e o deu a seus discípulos, dizendo: Tomai todos e bebei. Este é o cálice do meu sangue, o sangue da nova e eterna aliança, que será derramado por vós e por todos para remissão dos pecados. Fazei isto em memória de mim.

0: celebrando agora, ó Pai, o memorial da paixão redentora do vosso Filho, da sua gloriosa ressurreição e ascensão ao céu. E enquanto esperamos sua nova vinda, nós vos oferecemos em ação de graças este sacrifício vivo e santo.
1: Aceitai, ó Senhor, a nossa oferta.
0: Olhai com bondade a oblação da vossa igreja e reconhecei nela o sacrifício que nos reconciliou convosco. Concedei que, alimentando-nos com o corpo e o sangue do vosso Filho, repletos do Espírito Santo, nos tornemos em Cristo um só corpo e um só Espírito.
1: O Espírito nos una num só corpo.
0: Que o mesmo Espírito faça de nós uma eterna oferenda para alcançarmos a herança com os vossos eleitos. A Santíssima Virgem Maria, Mãe de Deus, Nossa Senhora das Vitórias, São José, seu esposo, os vossos santos apóstolos e gloriosos mártires, Santo Antão e todos os santos que não cessam de interceder por nós na vossa presença.
1: Fazei de nós uma perfeita oferenda.
0: Nós o suplicamos, Senhor, que este sacrifício da nossa reconciliação estenda a paz e a salvação ao mundo inteiro. Confirmai na fé e na caridade a vossa igreja que caminha neste mundo com o vosso servo, o Papa Leão, e o nosso bispo, Paulo Jackson, com os bispos do mundo inteiro, os presbíteros e diáconos e todos e os outros ministros e o povo por vós redimido. Atendei propício as preces desta família que reunistes em vossa presença. Reconduzi a vós, Pai de misericórdia, todos os vossos filhos e filhas dispersos pelo mundo inteiro.
1: Lembrai-vos, ó Pai, da vossa igreja.
0: Acolhei com bondade no vosso reino os nossos irmãos e irmãs que partiram desta vida, especialmente aqueles cujos nomes já foram citados no início desta missa, e todos os que morreram na vossa amizade, unidos a eles, esperamos também nós saciar-nos eternamente da vossa glória, por Cristo Senhor nosso, por Ele dais ao mundo todo o bem e toda a graça. Por Cristo, com Cristo e em Cristo, a vós, Deus Pai Todo-Poderoso, na unidade do Espírito Santo, toda honra e toda glória por todos os séculos dos séculos.

0: Pai nosso, que estais nos céus, santificado seja o vosso nome. Venha a nós o vosso reino, seja feita a vossa vontade, assim na terra como no céu. O pão nosso de cada dia nos dai hoje. Perdoai-nos as nossas ofensas, assim como nós perdoamos a quem nos tem ofendido. E não nos deixeis cair em tentação, mas livrai-nos do mal. Livrai-nos de todos os males, ó Pai, dai-nos hoje a vossa paz. Ajudados pela vossa misericórdia, sejamos sempre livres do pecado e protegidos de todos os perigos, enquanto aguardamos a feliz esperança e a vinda do nosso Salvador, Jesus Cristo.
1: Vosso é o reino, o poder e a glória para sempre.
0: Senhor Jesus Cristo, dissestes aos vossos apóstolos: eu vos deixo a paz, eu vos dou a minha paz. Não olheis os nossos pecados, mas a fé que anima a vossa igreja. Dá-lhe segundo o vosso desejo a paz e a unidade. Vós que sois Deus com o Pai e o Espírito Santo.
1: Amém.
0: A paz do Senhor esteja sempre

Oração de comunhão espiritual. Ó meu divino Jesus, quão grande é meu desejo de receber vosso corpo sagrado. Entrai agora em minha alma, ao menos através de uma comunhão espiritual. Ó Jesus, meu divino Salvador, salvai-me. Ó meu Deus, eu entrego minha alma em vossas mãos. Recebei-a no seio da vossa misericórdia. Amém.

0: Oração pelas vocações. Senhor da messe, pastor do rebanho, faze ressoar em nossos ouvidos teu forte e suave convite. Vem e segue-me. Derrame sobre nós o teu Espírito, que ele nos dê sabedoria para ver o caminho e generosidade para seguir tua voz. Senhor, que a messe não se perca por falta de operários. Desperta nossas comunidades para a missão. Ensina nossa vida a ser serviço. Fortalece os que querem dedicar-se ao reino na vida consagrada e religiosa. Senhor, que o rebanho não pereça por falta de pastores. Sustenta a fidelidade dos nossos bispos, padres e ministros. Dá perseverança a nossos seminaristas. Desperta o coração de nossos jovens para o mistério pastoral em tua igreja. Senhor da messe, pastor do rebanho, chama-nos para o serviço de teu povo. Maria, mãe da igreja, modelo dos servidores do evangelho, ajuda-nos a responder sim. Amém.
1: Oremos. Deus eterno e todo-poderoso, pela ressurreição de Cristo, nos recriais para a vida eterna. Fazei frutificar em nós o sacramento pascal e infundi em nossos corações a força deste alimento salutar por Cristo.

0: Oração do dizimista. Senhor, faz de mim um dizimista consciente e feliz. Que meu dízimo seja agradecimento, seja um ato de amor e reconhecimento pela tua bondade. O que tenho de bom, de ti recebi: vida, fé, saúde, amor, família e bens. Ajuda-me a partilhar com justiça e fidelidade. Tira o egoísmo do meu coração, que eu te ame cada vez mais, que ame e ajude cada vez mais aos irmãos. Que meu dízimo seja fonte de bênçãos para mim, minha família, minha comunidade. Amém.
1: Sentai-vos para os avisos.
2: Convidamos as famílias de nossa cidade que agendem as noites do mês de maio na secretaria paroquial. Não fique de fora deste momento de fé e devoção à Virgem Santíssima. Durante todo o mês de maio, haverá recitação do texto às 18 horas e Santa Missa às 19 horas. Todas as missas serão aqui na Igreja Matriz. Não haverá missas e confissões na Igreja do Rosário neste mês. Aos pés da imagem de Nossa Senhora das Vitórias, há uma urna. Os fiéis são convidados a deixar sua oferta para as flores do dia 31. Sejamos generosos. Estão abertas as inscrições para novos coroinhas. Os responsáveis deverão pegar a ficha de inscrição na secretaria da paróquia. Adquira já seu bilhete do nosso sorteio paroquial e concorra a um super balaio junino e a um galo do quintal da casa paroquial. O nome do galo é Zé Bernardo. A renda será paga às obras de melhoria das salas de catequese e reuniões. O Padre Cícero convida aqueles que desejarem fazer com ele uma viagem com destino à Itália e Ilha de Malta. Saída no dia 5 de outubro de 2026. Valores e maiores informações diretamente com ele. A procissão de Nossa Senhora de Fátima, dia 13 de maio, sairá da residência do casal Senhor Francisco e Senhora Vina, a Rua Comerciante Augusto Luiz do Carmo, 214. Esse mês será às 16 horas o terço e seguindo para a Matriz de Santo Antão, e após a missa, a procissão seguirá para a residência da Senhora Maria do Carmo, Rua Henrique Lins, 74. E os jovens do EAC estão no calçadão de nossa igreja vendendo flores. Esses valores serão arrecadados em prol do seu encontro que se aproxima. Cada rosa custa apenas R$5. Ajude os jovens.
1: Amém. Além, quem quiser levar flores, pode levar torta de macaxeira, tortinha de macaxeira, ou bolinho sem glúten, que também há um casal que vende depois das missas aí. É um modo até de adocicar a vida de mamãe. Se não pode comer o docinho de macaxeira, o bolinho de macaxeira, pode comer a tortinha sem glúten. Depois da Santa Missa, depois as pessoas podem adquirir lá com o casal Lúcia e Berg. E lembrando só que essa nossa peregrinação, na verdade, será a muitos santuários na Itália, começando de Roma, passando por Lanciano, do Milagre Eucarístico. Iremos visitar também a terra onde Padre Pio desenvolveu seu ministério, San Giovanni Rotondo. Além de Nápoles, a Ilha de Malta, Pompeia, enfim, há toda uma programação, seja no próprio quadro de avisos, na secretaria também você pode pegar o folhetinho explicando a forma de pagamento, quanto que é, quais os dias, os hotéis onde ficaremos. Então, aí de um modo especial, podem pegar essas informações na secretaria paroquial. Vamos concluir dando a bênção e hoje de um modo especial para as mães. Então, quem é mãe vai fazer um corredor. Um corredor é uma mãe olhando para outra no centro da igreja, vindo de lá até aqui pertinho do altar. Enquanto isso, os coroinhas, sem demora, vão entregar uma pequena mensagem da paróquia para todas as mães nossas. E eles já deveriam estar distribuindo, que ainda estão dormindo na secretaria, na sacristia. Pode pegar mais, só duas ainda não. Vão todos os coroinhas ajudarem. Eles são teimosos que doem. Demoram que só a graça, porque às vezes ficam para si ou só a função. Tem que distribuir. Enquanto isso, nós ouvimos aí uma música em homenagem ao Dia das Mães.

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0: lembrando a nossa família, especialmente onde a presença mais forte sempre é da mãe mesmo. O pai sempre luta, na verdade, mas a estatística mostra que às vezes nós temos muitas pães, mães que assumem o lugar também dos pais, lutam pelos seus filhos, dão a vida por eles, e que pena que muitas vezes não são reconhecidas. Então, que a todas as famílias, que a todas as mães, vocês, sobretudo, se fazem presente aqui, ou que nos acompanham pela rádio ou pela televisão, essa mensagem de gratidão. Muito obrigado, mais profundo do nosso coração. Essa mensagenzinha, essa lembrançazinha, é para ter todo o significado. Lembrar vocês que vocês precisam também se cuidar. Às vezes vocês cuidam de marido, vocês cuidam de filhos, cuidam da casa e ficam adoecendo porque deixam de se cuidar, seja física, espiritual ou psicologicamente. Então cuidem-se. É uma simples lembrança, mas que quer dizer muita coisa. Cuidem-se mesmo, amem-se. Porque se vocês não se amarem, vocês não serão capazes de amar os outros, porque a gente só dá aquilo que a gente tem. Nós só damos o que temos. Então, muito obrigado, mães, porque eu sei que vocês têm muito amor no coração para nos dar. Muito obrigado de todo o coração. Viva as nossas mães!
1: Viva!
0: Viva a mãe das mães!
1: Viva!
0: Viva nosso Senhor Jesus Cristo, que nos deu uma mãe!
1: Viva!
0: Cristo vive!
1: Vive!
0: Cristo reina!
1: Reina!
0: Cristo impera!
1: Impera!
0: Viva nosso Senhor Jesus Cristo!
1: Viva!
0: O Senhor esteja

0: das nossas mães.
1: Viva!
2: Meus queridos irmãos e irmãs, idem em paz, e o Senhor vos acompanhe.
1: Graças a Deus.
0: Feliz Dia das Mães para todos e uma maravilhosa semana.
1: Amém.

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gente, 10h04, 10h04, estamos ao vivo aqui no seu domingo, na sua Rádio Atual FM, hoje dia 10 de maio de 2026, Dia das Mães, programação especial aqui para vocês, com muita música, muitas homenagens, fazendo referência ao Dia das Mães, e é claro que você é o nosso convidado, a nossa convidada a participar. Quer homenagear a sua mãe? Mande sua mensagem aqui para o nosso WhatsApp, 3526-4083, participe, deixa aquela mensagem bem bonita, dedicada aí para sua mãe, com aquela música que você quer oferecer para ela, tá bom? Estamos no ar, a partir de agora, você já pode participar. Começando aqui com Flávio José, é homenagem a todas as mães, a linda música do poeta. Agora 10h05.

0: 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Um feliz dia das mães para você que está com a gente aqui, acompanhando a nossa programação, participando, interagindo. Tem várias participações aqui, chegando pelo nosso WhatsApp, 3526-4083. Para minha mãe, Maria, sua filha Maria Vitória e Alícia. Ok, uma música para ela, a música Chamego. Tá bom então, muito obrigado, viu, pela participação. Alô, dona Maria, da sua filha Maria Vitória e também da Alícia. Tem mais participação por aqui, vamos ouvir vocês.
1: Agora 10 horas, 5 minutos. Bom dia, Léo.
0: Bom dia.
1: Bom dia todo atual, que é a Ana de Caçarador.
0: Oi, Ana.
1: Eu gostaria de mandar uns parabéns Feliz das Mães para todas as mães do Brasil, principalmente a sua e toda a atual FM. E todos que estão na escuta, eu quero desejar Feliz das Mães para minha filha, Mari, que é uma guerreira, e para minha mãe, Sebastiana, que eu tenho muito orgulho de estar com ela, estou feliz. É minha vida, minha mãe é minha vida, de tudo de bom para minha mãe, para todas as mães. Gostaria de falar uma música falando mãe, eu não sei qual é o cantor, Léo, mas eu agradeço a você. A tua FM é a melhor escolha, tenha um domingo abençoado com Jesus.
0: Bom domingo, alô dona Sebastiana. Um abraço aí pra senhora, mãe da nossa ouvinte aí que acabou de mandar o áudio, a Damiana. A música Chamego, meu com Ana Vitória. Tá bom, daqui a pouquinho pra vocês, tá certo? Maria Vitória e Alícia, e também a sua mãe Maria. Alô, Marco Vinícius, bom dia.
2: Bom dia. Bom dia, Leandro Silva, é Marco Vinícius, do Cito Sapucaia. Eu quero escutar uma música com Marcos Antônio, mãe. Quero oferecer para todas as mães do mundo inteiro e para todas as mães daqui de Pombos. É, bom domingo para você, Leandro Silva.
0: Obrigado, meu amigo, para você também, sua mãe e toda a família. Um bom domingo. Mais participação chegando por aqui pelo nosso WhatsApp 3526-4083.
3: Bom dia, Leandro. Bom aqui dia. Quem fala é Daniela, do bairro de Águas Brancas. Eu queria oferecer a música de Unha Pintada. Mãe, para toda mãe e para minha mãe Carminha, que está ouvindo essa rádio maravilhosa aqui do bairro de Águas Brancas. Obrigado, Leandro.
0: Obrigado a você. Tchau, tchau. Alô, dona Carminha. Feliz dia para a senhora. Parabéns pelo seu dia. Dia das Mães. Hoje é um dia simbólico. Todo mundo sabe, né? Dia das Mães é todo dia. A gente sabe muito bem disso, mas tem essa data aí para homenagear todas as mães. É uma data simbólica, onde a família se reúne, os amigos se reúnem, né? Os filhos vão para casa das mães e passar um domingo diferente. Olá, bom dia. Quero dedicar a música Ô Mãe, de MC Luke. Obrigado, mãe, por tudo. És a mulher da minha vida. Te amo, Carol. Ok, Carol não falou aqui o nome da mamãe, mas tudo bem. A Carol participou aqui conosco, mandou mensagem pelo nosso WhatsApp 3526-4083. Bom dia, Leandro. Quero desejar um feliz dia das mães para todas as mamães do mundo inteiro. Em especial para minha mãe Clarice, minhas irmãs Cineide e Simone. Essas que são as melhores mães do mundo. Toque para minha música de Maria Gadu, Dona Sila. Ok, essa música é muito bonita, né? Zé Martins. As irmãs Cineide, Simone, Clarice, a mãe, tudo bem? E a Dona Sila é a música que a gente vai ouvir da Maria Gadu. Mais uma indicação aqui no nosso WhatsApp, 3526-4083. Olá, você.
4: Bom dia.
0: Bom dia.
4: É Naíro, você é leal. Gostaria de ouvir uma música com Reginaldo Timoto. É minha mãe, minha olerinha. Obrigada, tua FM, melhor escolha. É antiga essa música. Você não achar, você bota outra. Que fala em mãe, viu? Eu não tenho minha mãe há muitos anos. Mas eu gostaria de ouvir.
0: Tá certo, vai ouvir sim. Muito obrigado, viu, pela participação, Nair. Não tem mais a sua mãe, mas tá guardada, tá com Deus. Aí, a vida segue. É o ciclo da vida, né, gente? 10 horas e 22 minutos, vamos seguindo aqui com as músicas que vocês estão pedindo aqui pelo WhatsApp. Fica à vontade, você que ainda não gravou seu áudio, quiser dedicar aí uma homenagem para sua mãe nesse dia especial. Fala o nome da sua mamãe, fala o seu nome, quiser deixar uma mensagem também, pedir aquela música bacana, a gente vai atender aqui o seu pedido. São 10h22, Ana Vitória, Chamego Meu.

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0: Agnaldo, Timóteo, minha mãe, minha heroína, pedidos aqui na Atual.
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0: E o pessoal participando com a gente, Dona Ana lá de Tamanduá, tá ouvindo aqui a Atual FM, pediu a música do José Augusto, minha mãe, dedicando aí para todas as mães. Tá ouvindo aqui o nosso programa. Alô, Sérgio, um abraço aí para você. Obrigado, Dona Ana. Severina tá participando. Quero uma música, exemplo de mulher, Eixila. Severina, do bairro da Militrina. Feliz Dia das Mães para todas as mães guerreiras. Que Deus abençoe todas as mães, principalmente a minha querida mãe. Ok, um abraço aí para sua mãe. Estão pedindo aqui a música Xande de Pilares. Mãe, quem que mandou aqui um áudio pra gente? Olá, bom dia.
2: Bom dia, atual. Bom dia. Quero desejar Feliz Dia das Mães para minha mãe, Tonha do Amparo.
0: Certo.
2: Quero dizer, minha mãe, que eu te amo muito. E hoje vai ser o primeiro dia das mães que a gente não vai estar assim mais junto, né? Porque eu vou trabalhar. Mas eu quero dizer do fundo do meu coração que eu te amo muito, minha mãe. E que a senhora comemore o seu dia muito feliz escutando essa mensagem. E não só a mim, como minha irmã também, Carla. É, mãe também, quero desejar também, minha irmã, Feliz Dia da Mãe para você. E eu tô emocionada porque eu amo demais essas duas, são as duas mulheres da minha vida. E bom dia, tua FM, a melhor escolha. Eu quero a música de revelação, mãe.
0: Tá bom então, querida, muito obrigado, parabéns aí pelo Dia das Mães aí para sua mãe, sua irmã, e obrigado pela homenagem que você deixou aqui para elas no nosso WhatsApp. Daqui a pouco a gente toca a música que você pediu. Mais uma participação por aqui.
3: Bom dia, Leandro. Bom dia. Aqui é Maria de Estrada Nova. Eu gostaria de oferecer uma música para todas as mães. Eu não tenho mais a minha, mas eu encontro minha mãe em todas as mães. Gostaria de oferecer Rick Renner, Mãe, para todas as mães que estão ouvindo neste momento. Bom dia, Feliz Dia das Mães para todos.
0: Muito obrigado, Maria Aleixo, participando aqui com a gente. Obrigado, Maria, pela sua participação aqui conosco. 3526-4083, WhatsApp, telefone aí para você participar, deixar a homenagem para sua mãe aqui conosco e fazer parte da nossa programação nesse dia especial. Opa, bom dia. Nosso WhatsApp está liberado aí para você também deixar aqui o seu recadinho, pedir sua música e fazer parte aí dessa programação especial. Por aqui já, registrando a presença, nosso amigo Elias Soares está por aqui nos estúdios, vai comandar junto conosco essa super manhã de domingo especial, Dia das Mães. Alô, alô, Elias. Olá, aquilo alô, vai falar já agora, vai se despedir do camarada ali? Então tá bom, Elias já está por aqui, já registrando a presença dele, dizer para vocês que já já estaremos dando início aí a nossa promoção, né, para o pessoal estar participando, deixando aqui as suas mensagens, seus nomes, nome da mamãe, para participar dos sorteios que serão realizados ao longo desta programação. Tem mais participação aqui da nossa ouvinte Márcia Vilarim, lá de Pombos. Alô, Márcia Vilarim.
4: Bom dia, meu amigo Léo.
0: Opa.
4: Léo, tô pedindo a você hoje, nesse Dia das Mães, a música Lady Laura, para minha mãezinha Mara, para minhas irmãs da família Barreto e minhas filhas de coração da família Vilarinha, todas elas. Feliz Dia das Mães. E eu peço a você, Lady Laura, Roberto Carlos.
0: Lady Laura, do Roberto Carlos. Bonita, bonita
4: a
0: música, né?
4: A tua FM hoje e sempre a melhor escolha, né, Léo?
0: A melhor escolha, é isso aí. Obrigado, viu, Márcia, tia Santana, vovó Amaro, o pessoal do Amparo sintonizados conosco. É, Dona Olívia, do sítio Areia Grande, lá em Pombos. Alô, Dona Olívia, do sítio Areia Grande, em Pombos. Também está ouvindo aqui a nossa programação. Dona Severina, lá no sítio Campina Nova. Alô, alô, pessoal do sítio Campina Nova. Participe com a gente aqui, 3526-4083, WhatsApp, telefone. Daqui a pouquinho vamos dar início aí à campanha do sorteio. Sorteio aí em homenagem ao Dia das Mães. Nosso amigo Elias Soares, como eu já falei, já está por aqui. Vai junto comigo comandar aqui essa programação especial de domingo, especial Dia das Mães. Silene, lá no sítio Porteiras, homenageando sua mãe. A Dona Branca, parabéns, Dona Branca, pelo seu dia. E parabéns a todas as mães.

0: Agora são 10 horas e 46 minutos, dando sequência aqui à nossa programação especial Dia das Mães. Como já registrei aqui, a Elia Soares está por aqui. Senta aí, Elia, para a gente bater aquele papo legal, conversar aí com os ouvintes, pessoal que vai participar com a gente a partir de agora aqui para ganhar prêmios. Quero que você fale aí as regras, como é que vai proceder por aqui. Bom dia, Elias.
1: Bom dia, como é que tá? Tudo bem?
0: Tudo certinho?
2: Saudade, né? Lembrando que a gente tá sempre aqui todas as sextas, sábado, domingo, programação das pistas, mas hoje é um dia especial, que é o Dia das Mães. Então a gente tá aqui hoje com você na melhor programação exclusiva. Opa, o retorno melhorou 100% Brasil. Então vamos embora, agradecer primeiramente a Papai do Céu, tudo posso naquele que me fortalece, só Jesus Cristo é a única esperança.
0: Amém. Tem um montão de prêmios aqui, o pessoal que participar vai estar ganhando, concorrendo, como é que vai ser?
2: Não é sorteio. Você que está em casa, a partir de agora, você já sabe que Elias Soares nunca deixou de participar dessas programações especiais que a gente sempre participa das emissoras, tá bom? Hoje a gente está aqui, Atual FM, graças a Deus, agradecer a Giselda, também aí a Almori, toda a direção da rádio, tá bom? Para a gente poder estar aqui com vocês. Então é muito fácil. Como hoje é Dia das Mães, muitas vezes até você que não tem mãe, mas tem uma pessoa que representa a sua mãe, não vai ter sorteio, tá bom? Eu só quero uma mensagem bonita. E tudo que a gente divulgar aqui, a partir de agora, não é comercial, tá bom? São os presentes que já estão aqui, tá bom? Então você vai ligar, mandando a sua mensagem, falando comigo a partir de agora, tá certo? Não tem sorteio, tá bom? Agora, uma mensagem bonita, porque é um dia especial, Dia das Mães. Então você não precisa colocar também, dizer uma mensagem, Feliz Dia das Mães. Todo mundo sabe que é Feliz Dia das Mães. Agora uma mensagem especial para a mamãe que merece, tá bom? Porque toda mamãe merece a rainha do lar todos os dias, mas tem um dia especial que é hoje. Então, segundo domingo de maio, Dia das Mães, hoje, dia 10 de maio, até que se tiver alguma mãe aí distante, não ganhou o presente? Então vai ganhar o presente a partir de agora. Não tem sorteio. O bom do nosso horário é esse.
0: Ligou, ganhou.
2: Ligou, ganhou.
0: Então mandando a mensagem. Então vamos fazer agora a primeira participação.
2: Bora. Tem alguém já para falar comigo ao vivo?
0: Então vamos lá. Pode ligar, gente, pelo WhatsApp. Pode ligar aqui pelo WhatsApp. Não é gravar áudio. É ligar pelo WhatsApp 3526-4083. Ligou, ganhou. Então, qual seria o brinde? Qual seria o prêmio?
2: Isso, tem vários presentes. Tem vários aí. Então aí não tem como a gente dizer, vai estar tal empresa, porque a gente vai divulgar várias empresas, certo. Mais que 10, da Mari Tecido, aí tem Coreia, tem também aí a programação da Eletrolar, também, então são todos presentes também, Real Calçado, aí também marcando presença, Souza Grife, Dona Senhorita, Charme Moda, então você pode ligar a partir de agora.
0: Pode chamar,
3: alô,
0: tem um ouvinte.
3: Bom dia.
2: Alô, bom dia.
3: É Daniela, do bairro de Águas Brancas.
2: E aí, como é que você tá? Tá bem?
3: Eu tô muito feliz, porque esse é meu primeiro ano sendo mãe.
2: Parabéns, então, né?
3: E eu que... Obrigada mesmo. Muito obrigada de coração. E eu queria...

0: que Deus abençoasse a minha mãe sempre, que sempre esteja comigo, desde o meu parto. Estou muito feliz hoje. Hoje eu acordei muito feliz. Sou muito ingrata a Deus por esse dia que está iluminado hoje por Jesus. E também queria mandar um abraço para todas as mães que estão ouvindo essa rádio maravilhosa. Queria também oferecer que Deus abençoasse todas as mães nessa data, dia 10 de maio. Que essa data se repita por várias vezes e sempre esteja sempre do lado da minha mãe. E sou ingrata a Deus por ser mãe e por esse ano.
1: Ok, coração, obrigado pela audiência, tudo de bom. Já que você é a primeira mamãe,
0: obrigada.
1: Você já pode vir já apanhar o seu prêmio aqui, tá bom? Não tem sorteio, já a tá partir certo. Do momento você vem rapidinho com a moto, vem aqui pra rádio pra tirar foto, conhecer pelo menos esse bacana, não eu, mas vai conhecer Leandro, que tem apenas só 18 anos de idade, tá bom? Vem-se embora pra rádio
0: tá
1: pra
0: ganhar certo. O seu presente. Obrigada.
1: Tá bom, coração, vem-se embora.
2: Muito bem, primeira participação aí do ouvinte, são 10 horas e 50 minutos, daqui a pouquinho tem mais prêmios aí pro pessoal, enquanto isso a gente vai ouvir música e voltamos daqui a pouquinho com a participação do Elias Soares, está por aqui nos estúdios, comandando também o nosso domingo especial, Dia das Mães.

0: eu.
1: 10h58, o pessoal tá participando por aqui, mandando mensagens. Lembrando que para os prêmios tem que ligar na hora que o Elias estiver chamando, tá bom? Tem áudio aqui.
2: Bom dia, Leandro Silva. Bom dia. Vou desejar aqui para todas as mães um feliz dia das mães, com muita saúde, com muita paz. E que esse programa, parabéns pelo programa, que tá muito emocionante, essas músicas lindas.
1: Obrigado, Nida, pela participação. Pessoal aí na cidade de Pombos, na sintonia conosco. Vamos lá, Elias. Elias está por ali, temperando a garganta, para dar continuidade aqui, chamando os ouvintes para participar deste programa especial Dia das Mães, neste domingo 10 de maio de 2026. Aqui é o nosso ouvinte, Ana Lúcia. Um abraço. Obrigado, Ana Lúcia, pela participação. Vamos lá, Elias, contigo aí, Elias.
3: Que bom, toda a rapaziada aí marcando presença, muito obrigado pela audiência. Tudo que a gente está fazendo aqui, agradecer ao grande Leandro também aí, um grande radialista, um grande, que faz aquela mesa, aquele mesário especial. E você vai ligando para a gente para ganhar o seu presente, tá bom? Não tem sorteio, tá bom? É só você ligar a partir de agora, falar comigo, mandar uma mensagem bem bonita, que hoje é o Dia das Mães. E tudo que a gente divulgar aqui não é comercial, olha aí. 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Também comigo aqui, Dorinha, Dona Senhorita, também comigo, Charme, Eletrolar. Tudo isso para você ganhar o seu presente. 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E também minha make, também comigo, para marcar presença. Vilarim também comigo. Então você que está aí do outro lado, ligue agora, não tem sorteio, manda sua mensagem. 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Então você vai ligando agora para ganhar o seu presente, ok? E já tem ouvinte na área, então vamos embora. Alô, bom dia.
4: Bom dia.
3: Tudo bem com você?
4: Tudo bem.
3: Você está muito sentimental. As novidades boas. E as novidades do... Qual é o seu bairro, minha querida?
4: Caixara 2,
3: Ana. Caixara 2. E o seu nome, por gentileza?
4: Ana.
3: Ana de quê?
4: Meu nome mesmo é Damiana, né? O apelido é Ana.
3: Ah, tá certo. E aí, a mensagem especial para a mamãe?
4: Para minha mãe, eu desejo um feliz dia das mães para ela, que eu tenho muito orgulho de ser a filha dela. Que desde que eu nasci, a gente não desgrudou de uma da outra. Só Deus permitir.
3: Ok.

0: E mãe, a gente sempre vai estar junto. Eu amo minha mãe. Mãinha, eu te amo. Muito. Que Deus abençoe a senhora. E nunca vou deixar de ser sua filha. E de estar do seu lado. Do seu lado. Eu estou me emocionada. É, ela tem 91 anos.
1: Opa, só porque ela tem 91 anos, ela vai ganhar um presente, tá bom?
0: Tá bom, meu
1: filho. Aí você chega aqui na emissora, venha. Ok, você pode chegar aqui agora.
0: Você.
1: Ok, coração. Então a gente vai fazer o seguinte pra você. Como ela tem 91 anos, ela vai ganhar o presente dela, tá bom? Vai ganhar você e ela, tá bom? Agora tem que vir apanhar agora, tá certo? Ok, então, obrigado pela audiência, Caissara 2, e vai ganhar o presente que ela tem 91 anos. Então, vê-se embora para a emissora agora para apoiar o seu presente. 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E lembrando que hoje é o último dia do parque. 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Quero contar com você, para você também ganhar o seu presente Dia das Mães lá, hoje à noite, a partir das 19 horas. Ok, então? E aí você vai ligando, Atual FM, a melhor escolha, Leandro.
2: Opa, agora 11 horas 2 minutos, 11 e 2, a Atual FM fica aqui na Henrique de Holanda, ao lado da TV Vitória, ao lado do antigo Roberta Miranda Park Show, tá bom, pessoal? Pertinho aqui, todo mundo sabe. Aqui na Henrique de Holanda, bem ao ladinho da TV Vitória. Feliz Dia das Mães, hoje celebramos mulheres fortes, amorosas e guerreiras que com carinho transformam casas em lares e dias comuns em memórias especiais. Ser mãe é refletir cuidado, coragem e um amor que não mede esforços. Que Deus abençoe cada mãe com saúde, paz, alegria e reconhecimento. Vocês são presentes preciosos neste mundo. Aqui é a nossa ouvinte que mandou essa mensagem. Vamos ouvir a participação dela também em áudio.
3: Bom dia, bom dia.
2: Olá, bom dia.
3: Feliz Dia das Mães para todas as mães.
2: Josefa.
3: Sou Josefa do Mário Bezerra. Vai aí a mensagem do Dia das Mães para todas as mães. Toca para mim, por favor. A música Nayara Azevedo, neto criado com vó. A tua é a melhor escolha. Bom dia.
2: Bom dia para você, Josefa do Mário Bezerra, neto criado com vó. Tá bom, da Nayara Azevedo. A gente vai ouvir essa música já já. 11 horas 4 minutos. Quer mais ouvinte, Elias? Pode chamar aí, fica à vontade.
1: Isso, vamos ouvir a musiquinha, daqui a pouquinho a gente retorna.
2: Tá bom, Rick Renner, mãe, 11 e 4.

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1: Estamos de volta por aqui na sua atual 11 horas 12 minutos. Nesse programa especial Dia das Mães, Elias Soares comigo aqui. A gente fazendo juntinho aqui essa programação mais que especial dedicada a todas as mães. Elias tem uma mensagem muito bonita aí que vai trazer pra gente agora. Elias.
0: Então, muito obrigado pela sua audiência, onde quer que você esteja. E nada melhor que falar sobre o Dia das Mães. E essa mensagem é uma mensagem que vai tocar para algumas pessoas que têm aquele sentimento especial pro Dia das Mães. Então, o Dia das Mães está mais... O Dia das Mães está assim, né? Muitas histórias para contar. Mas a minha mensagem é em memória à minha mãe, que é a Dona Maria José da Silva. Aos 96 anos, Deus chamou ela. Então, para minha mãe, em memória. Mãe, desde que você partiu, um pedaço de mim foi com você. A saudade aperta, mas o amor que deixou continua me fortalecendo cada vez mais. Você foi, sempre será, o meu porto seguro, minha força, meu exemplo e tudo o que é bom. Ainda ouço sua voz nos meus pensamentos e sinto o seu abraço carinhoso. Sei que está no céu, em paz, mas queria só mais um dia para dizer: você foi a melhor mãe que eu poderia ter. Você foi minha querida mãe. Você foi minha melhor amiga, minha conselheira, minha inspiração. A saudade é imensa, mas que me consola é saber que tive o privilégio de chamar de mãe alguém tão especial. Te amo, além da vida, além do tempo, além de tudo. Que saudade é isso. Mãe, especialmente para todas as mamães, você que tem a sua mãe, agradeça. Agradeça a Deus todos os dias, porque o dia que ela for, esse pedaço, mas nunca vai ser a mesma história, o mesmo caminho. Só lembrança. Então, se você tem essa sua mãe, então faça isso. Agradeça a Deus todos os dias. E você é meu ouvinte fiel, então ligue agora para ganhar o seu presente. Não tem sorteio. Ligou, ganhou.
1: Grande Leandro. Ligou agora, ganha na hora um presente aqui do programa especial Dia das Mães aqui da Atual com Elias Soares. E você aí pode ficar à vontade de participar. 3526-4083, quem ligar agora, neste momento, já ganha um prêmio para você dar de presente aí para sua mãe, um brinde para você dar de presente aí para aquela que é a única em sua vida, a sua querida mãe. Aqui é o nosso ouvinte José Hilda, lá de Pombos. Alô, Hilda, um abraço para você, que Deus abençoe todas as mães. Agradeço muito a Deus por ser mãe e pai ao mesmo tempo. Obrigado a Deus. Obrigado, José Hilda, a você pela sua participação. 3526-4083, WhatsApp aqui para você participar. É com você aí, Elias, tem ouvinte, pode chamar.
0: Alô, bom dia. Seja bem-vinda.
2: Bom dia.
0: Tudo bem?
2: Tudo.
0: Com quem eu tô falando, por gentileza?
2: É Dinha do Gonzaga.
0: É Dinha do Gonzaga. É Dinha de quê, minha querida?
2: Edivane Maria de Lima.
0: Ah, ok, agora Edivane Maria de Lima. E como é que você tá, minha querida? Domingo especial? Hoje é um dia especial. Então eu quero uma mensagem bem bonita para você ganhar o seu presente. Não tem sorteio, você já está participando comigo. Então manda aquela mensagem de fortaleza, um dia especial, que é Dia das Mães. Fique à vontade.
2: Primeiramente eu quero agradecer a Deus por ter minha mãe e por ela ser mãe e pai na minha vida, né? E agradeço a Deus por eu ter duas filhas também, é mãe e eu sou mãe. Agradeço por tudo. E feliz o Dia das Mães para todas as mães.
0: Parabéns. Parabéns para você, parabéns para toda a família, tá certo? Aquele grande almoço especial, então você pode vir a partir de agora aqui na emissora, tá bom? Apoiar seu presente. Não tem sorteio, então bom, o mais importante é você chegar aqui agora. Pode vir apoiar aqui na rádio, tá certo?
2: Tá certo.
0: Você
2: tá
0: sabe
2: certo.
0: Onde é, obrigada. Né, a rádio? Oi?
2: Sei.
0: Ah, então tá bom, então muito obrigado pela sua audiência e nunca esqueça do nosso trabalho, tá bom?
2: Tá bom.
0: Fica com Deus e um bom domingo para você, minha querida. Isso, você vai ligando agora, 3526-4083, para mandar aquela mensagem. 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Então, portanto, você vai ligando agora para ganhar o seu presente. 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Então você que está aí hoje de especial, melhor ainda, não tem sorteio. Ligou, ganhou. E a participação dele, que é um dos grandes, que eu também, grande líder da comunicação, Leandro.
1: Muito bem, vamos lá, mais uma participação aqui, 3526-4083 ao vivo, você pode ligar agora e já garantir o seu prêmio, dar de presente para sua mãe e fazer parte também desse programa especial. 3526-4083, tem mais um ouvinte aqui, por ligação, tá pessoal? Por áudio, só para você deixar sua mensagem, mas para ganhar o prêmio aí, o brinde, é por ligação, 3526-4083 pelo WhatsApp. Você pode ligar agora mesmo que você já garante aí o seu prêmio.
0: Tá vendo? Opa, tá vendo que a nossa programação tem audiência? Graças a Deus, né? E lembrando que a gente vai estar sempre com vocês nessa super programação especial, que vem o Dia das Mães, vem Dia dos Namorados, vem Dia dos Pais, e a sua participação que é muito mais importante. Alô, bom dia?
3: Bom dia.
0: Com quem eu tô falando, por gentileza?
3: Com o Jardim Piranha.
0: E o nome, minha querida?
3: Oi?
0: Qual o seu nome?
3: Sandra.
0: Sandra de quê? Sandra. Alô, Sandra, seu nome inteiro, por gentileza?
3: Isso. Alô?
0: Alô, o seu nome, por gentileza, minha querida? Sandra de quê? Sandra?
3: Sandra do Jardim Piranga.
0: Pronto, tá bom. É Sandra Jardim Piranga. Agora, como é que eu vou saber o seu nome inteiro para você ganhar o seu presente, meu coração? Diz o seu nome todo aí, por gentileza. Sandra?
3: Sandra? A ligação tá ruim.
0: Isso, obrigado aí pela programação da gente. Aí você vai ligando, tá? 3526-4083 para participar. Não tem sorteio, ligou, ganhou. Alô, quem tá por aí?
4: Alô, bom dia.
0: Bom dia, quem é, por gentileza?
4: Aqui é a Aline Stephanie de Redenção.
0: Isso, como é que você tá?
4: Estou bem, graças a Deus.
0: Ó, repete aí o teu nome, por gentileza, minha querida.
4: Aline Stephanie.
0: Aline Stephanie de quê?
4: De Santos Lima.
0: Agora, o seu nome tá certo, Alicete de Santos Lima. E aí, como é que tá a redenção aí? Tudo beleza?
4: Tudo bem, graças a Deus.
0: Isso, quer dizer que você já ganhou o presente. Hoje é dia de quê?
4: Dia das Mães.
0: Ah, tem certeza que é dia das Mães mesmo?
4: Isso mesmo.
0: Aí tá certo. E aquela mensagem bem bonita?
4: Vou mandar agora.
0: Ser
4: mãe é viver um amor incondicional e transformador que mistura cansaço e realização. Sendo um exercício diário de oração, força e renascimento. Eu sou mãe, né, de duas. Agradeço a Deus pela minha mãe também. Ser mãe é maravilhoso. É o melhor presente que Deus nos proporcionou. Eu ofereço o Dia das Mães para todas as mães, em especial a minha.
0: Ok, coração. Então, tudo bom para você. Felicidade. Seja bem-vindo à nossa programação de hoje, tá bom? Aqui na emissora da Atual FM, a melhor escolha. Obrigado mesmo pela sua audiência, tá bom, querida? Então, venha-se embora, pega a sua moto, correndo aqui para a emissora pegar o seu presente, tá bom?
4: Tá certo.
0: Obrigado. Isso. Fica na paz. Bom domingo. Tá vendo aí com a nossa programação especial? É a programação do povo falando, mandando a sua mensagem. O bom do nosso horário é esse. Não tem sorteio. Ligou, ganhou e também aqui comigo, Leandro.
1: Muito bem, olha aí. Ligou, ganhou. Aí o pessoal tá participando e ganhando prêmios aqui na programação. Tivemos aí a participação de mais um ouvinte. Você pode também fazer o mesmo. 3526-4083, WhatsApp aqui da rádio para você ligar pra gente e falar ao vivo, deixar sua mensagem, a mensagem para sua mãe nesse dia especial. 11:21.

0: Obrigado, viu? Te amo.
1: Tamo junto.
0: Sucesso. Muito bom.
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0: 11h43, 11h43, Atual FM. Ô Elias, e o pessoal continua participando aqui, viu, pra ganhar prêmios.
1: Que bom, né? Muita
0: gente. Vamos lá com mais uma participação ao vivo. Vamos chamar aqui o ouvinte pra falar aqui, ganhar prêmios com a gente. 11h43, 11h43. Pessoal participando aqui pelo 3526-4083. Tem os agradecimentos aí pra fazer, Elias. Simbora.
1: Que bom você que tá aí marcando presença. Lembrando que todas as sextas, sábado e domingo eu tô aqui. Olha, próxima sexta-feira, se Deus quiser, vamos estar aí a partir das 22 horas até as 3 da manhã. Aguenta, coração. E hoje, especial Dia das Mães, tem alguém já na linha já para falar comigo?
0: A pessoa estava ligando aqui e desligou, é só ligar novamente.
1: Ah, então é só você ligar, 3526-4083, e tudo que a gente estiver aqui divulgando, tá certo? São os presentes que já estão aqui com a gente. 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

0: 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Então você que não ganhou o presente, vai ligando agora, Ágape Artigo Evangélico. 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Já tem gente na ponta. Alô, bom dia, boa tarde. Alô?
1: Alô.
0: Tudo bem?
1: Alô.
0: Oi.
1: Tudo bem.
0: Bom, o nome, por gentileza, o seu nome?
1: Meu nome é Cícera Maria dos Santos, Jardim Piranga.
0: Opa, devagarzinho, repete aí, por gentileza, devagar.
1: Cícera Maria dos Santos, Jardim Piranga.
0: E como é que tá Jardim Piranga?
1: Tá ótimo, melhor agora.
0: Quer dizer que hoje você vai fazer aquela mesa bem especial, fada, tudo mais, porque é dia de quem?
1: Dia das Mães.
0: Ah, tá certo, então você tá de parabéns. E como é que tá a tua saúde? Tá bem? A família tá bem por aí?
1: Não tá muito bem, mas tá no controle de Deus, né?
0: Ah, ok, então. Então manda aquela mensagem especial pra ela, que é a rainha do lar.
1: Quero desejar a todas as mães muita felicidade, muito amor, que Deus abençoe cada uma mãe, tudo de bom, sem palavra para falar Dia das Mães. Não tem minha mãe, é muita saudade da minha mãe, mas Deus sabe de tudo.
0: Ok, então, mas o mais importante é que você aí, com saúde, tem aquela história de mãe que vai ficar para sempre, eterno. Então, com aquele coração cheio de amor, não é verdade?
1: Verdade.
0: Então, vem-se embora aqui para a emissora apanhar o seu presente, tá bom, minha querida? E um bom domingo, okay. E obrigado pela audiência, tá?
1: Tá, ok, obrigado.
0: Agora vem apanhar agora, tá bom? Senão você perde, tá? Não tem sorteio, ligou, ganhou. Fica com Deus. 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Então, 3526-4083, falando comigo ao vivo. Não tem sorteio, ligou, ganhou seu presente na hora. Tem mais aí, meu amigo Leandro.
2: Vamos lá, pessoal. Participem, é só ligar aqui pelo WhatsApp direto, 3526-4083. A ligação aqui pelo WhatsApp, a gente já coloca você no ar, para você já ganhar prêmio aqui com Elias Soares.
0: 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Então, tudo isso é especialmente para você que não ganhou o seu presente para o Dia das Mães. 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Então vê-se embora, ligando 3526-4083, tá aqui para você ganhar o presentão especial da empresa Lojão da Beleza, Avenida Mariana Malha, 246. Pode ligar a partir de agora. Leandro?
2: Isso aí, pessoal, podem ligar 3526-4083 e ganhar prêmios aqui para sua mãe nesse domingo especial, 11 horas 48 minutos.
0: Bem-vindo, bem-vinda para você que está aí participando com a gente. A formação também muito especial. 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Já tem alguém já na ponta. Bom dia. Isso, caiu a ligação, coração. Então você liga novamente, tá bom? 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Para você que ainda não ligou, 3526-4083, vai ligando para mandar a sua mensagem. Corra logo, porque é muitos presentes especial aguardando você, tá bom? Então, não tem sorteio. Ligou, ganhou.

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0: Opa, que bom, nós estamos aqui ao vivo aí pela sua rádio Atual FM, a melhor escolha 105.1, e aí você fazendo a melhor programação exclusiva, que é dia especial, Dia das Mães. Então você vai ligando 3526-4083, todos os presentes que estão aqui para você já apanhar. Não tem sorteio, você pode ligar agora e vem apanhar o seu presente na hora, tá bom? 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Então, pode vir ligando agora para ganhar o seu presente, tá bom? Não tem sorteio. Toda mamãe merece o presente. A gente reconhece que mãe é todos os dias. Mas hoje é um dia especial, segundo domingo de maio, tá bom? É, aniversário também. Tem alguém fazendo aniversário hoje? Tem? Então já aproveita e vai ganhar o presente. É só dizer, minha mãe está fazendo aniversário hoje. Então vai ganhar dois presentes, tá bom? Alô?
1: Alô?
0: Opa, tudo bem? Quem está falando, por gentileza, o seu nome?
1: Bom dia, Joelma.
0: Joelma, Joelma de quê, minha querida?
1: Joelma Maria.
0: Joelma Maria, como é que tá você? Tá bem?
1: Tô bem, tô bem. Isso. Graças a Deus. Feliz Natal pra vocês aí.
0: Opa, e qual o seu bairro, minha querida?
1: Livramento.
0: Como é que tá o Livramento aí?
1: É, tá tranquilo.
0: Isso.
1: Graças a Deus, tudo na paz, né? Fica tudo na paz, né?
0: Tá chovendo muito por aí?
1: Parou um pouquinho,
0: Vici. Parou um pouquinho.
1: Mas graças a Deus, Deus não deu o sol para iluminar.
0: Então você hoje vai brincar no parque. A gente tá indo embora, tá sabendo que a gente tá indo embora, né?
1: Não sabia, não.
0: Parque Santo Antônio, lá no final da avenida, minha querida, onde tem roda gigante, o bate-bate.
1: Ah, tá.
0: Isso. E hoje é dia de quê?
1: Dia das Mães.
0: Ah, tá certo. Então aquela mensagem bem bonita, vai. Manda ver.
1: É, que Deus abençoe todas as mães e dê muita saúde, e a gente sem saúde a gente não vive, né? E parabéns para todas as mães.
0: Okay.
1: E nunca perder a fé, porque Deus acima de tudo.
0: Ah, tá. Em primeiro lugar. Acima de tudo, primeiro lugar, Papai do Céu. É verdade.
1: Papai do Céu, porque Deus é a nossa força.
0: Ok, então. Então você vai aproveitar. Sabe onde é a emissora aqui da Atual FM, né?
1: Sei.
0: Pronto, então vem se embora apanhar o seu presente, tá bom? Não demora muito não, minha querida.
1: Obrigada.
0: Se tem você não agora... vir buscar, eu vou levar pra mim, tá bom?
1: Não, meu amor, vou agora.
0: Tá bom, obrigado pela carona, pela audiência, tá bom, minha querida?
1: Obrigada.
0: Isso, tá, um abraço, um feliz aí, Dia das Mães.
1: Pra você também, pra todos.
0: 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Tá vendo como é fácil? Não tem sorteio, minha gente. O bom e interessante é isso. É você ligar agora, 3526-4083, tá certo? Manda aquele recado. Um recado especial, Dia das Mães, que eu tenho a plena certeza que todo mundo sabe fazer. O importante é ganhar o presente do Dia das Mães, tá bom? Hoje, segundo domingo de maio, dia 10... E se a mãe estiver fazendo aniversário, aí a gente aproveita e faz o contrário. Você vai ganhar o presente da mãe e também o presente que é aniversário. Não é verdade, Leandro? Isso, mais já um tem. Ouvinte aí, mais um ouvinte. Tá vendo que o nosso programa hoje está tendo audiência, Leandro?
2: Isso.
0: Vamos lá. Quem é que é? Alô, bom dia, boa tarde. Boa tarde já, né? É o do almoço? Alô? Oi?
3: Oi.
0: Tudo bem? Fala mais alto, minha querida. Eu tô falando com quem?
3: O Sandro do Jardim Piranga.
0: Sandro de quê?
3: Sandro Jardim Piranga, Sandro Nascimento.
0: Ah, Sandro Nascimento. Como é que você tá, Sandro? Sandra, tudo bem, Sandra?
3: Tudo bem.
0: Isso, como é que tá aí o bairro Jardim Piranga?
3: Tá ótimo, tá muita maravilhoso.
0: Muita chuva por aí?
3: Um pouco.
0: Ah, tá certo. E hoje é dia de quê?
3: Dia das Mães.
0: Hein? Tem uma mãe
3: maravilhosas.
0: Isso, a rainha do lar, não é?
3: Cheia de amor.
0: Então pronto, a mensagem do Dia das Mães, vai.
3: Para todas as mães do Brasil, com muito amor, muita paz, muita felicidade. Eu desejo tudo de bom para todas nós.
0: Ok, Sandra, muito obrigado pela sua audiência. E venha-se embora aqui para a emissora apanhar o presente da minha mãe, tá bom?
3: Ok.
0: Sabe onde é a emissora,
3: obrigado.
0: Né?
3: Isso. Com certeza.
0: Então vem-se embora, minha querida. Então, bom domingo e obrigado pela audiência, tá? Fica com Deus. E aí você que está ligando, 3526-4083, vai ligando, participando, tá bom? 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Então, portanto, Dona Senhorita está aqui também comigo. Então, portanto, você que está aí do outro lado, quer participar com a gente, é só você ligar agora. A programação para o Dia das Mães. Tudo bem por aí, Leandro?
2: Tudo bem.
0: Isso.
2: Vamos lá, pessoal participando, 3526-4083. Estamos aqui até meio-dia e 30 para você vir pegar seu prêmio também. E você está participando aqui da programação. Elia, tem outro ouvinte aqui.
0: Pode isso, chamar. Vamos embora. Alô, vamos embora falando com mais alguém.
4: Alô?
0: Opa, tudo bem?
4: Tudo bem.
0: Boa tarde.
4: Boa tarde.
0: Feliz da vida?
4: E apoio.
0: Jesus, né? Amém, para nós todos. Então, manda aquela mensagem especial. Com quem eu estou falando, por gentileza?
4: Severina Maria Alexandrina.
0: Ah, Severina Alexandrina, Severina. E a senhora, está bem?
2: Qual bairro?
4: Estou bem.
0: E qual o bairro, minha querida? Qual o bairro?
4: Bairro da Militina.
0: Opa, então manda a sua mensagem, minha querida.
4: Vou mandar mensagem para minha mãe.
0: Bem-vinda.
4: Mãe, sem você nada teria sentido, e com você tudo se torna mais bonito. Não há amor mais puro, mais forte e mais bonito do que o amor de uma mãe.
0: Então, muito obrigado pela sua audiência. Parabéns pela sua mensagem para o Dia das Mães. Tá bom, minha querida?
4: Tá bom.
0: E aí, venha-se embora aqui para a rádio apanhar o seu presente, tá bom? Não tem sorteio. Você já participou, já ligou, já ganhou o seu presente, tá certo? Venha correndo apoiar o seu presente aqui na rádio. Dá alguém?
2: Desligou já.
0: Fica com Deus. Pode vir apoiar o seu presente aqui na rádio. Manda alguém aí da família, tá certo? 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Então você que está aí, aproveite, ligue agora, 3526-4083, para você aí marcar a presença, tá bom? Seja bem-vindo. E aí, meu amigo Leandro?
2: Vamos lá, vamos ouvir uma música, dá tempo aí o pessoal ir participando com a gente.

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1: Hoje, domingo especial, dia das mães. E Elias por aqui com a gente, fazendo a programação especial da Atual neste domingo. Elias?
0: Ok, então, falando aí, quero agradecer de coração a todos, ok? Mais um pouquinho de retorno, por gentileza. 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Esses são os presentes que muita gente ganhou. Então, valeu a pena aí, você que participou comigo. 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Então, infinidade, muito bom de estar aqui com vocês até agora. E agradeço de coração também o meu amigo Leandro. Alô, Leandro, obrigado aí pela gentileza, né, Leandro?
1: Alô, alô, Elias, eu que agradeço aí a companhia, também a parceria de estarmos juntos realizando esse trabalho, esse programa especial das mães aí, a quem a gente abraça nesse dia muito especial. Convidar o pessoal para escutar também o programa do Elias, né?
0: Lembrando também que próxima sexta-feira eu vou estar aqui no ar com vocês. Próxima sexta-feira, a partir das 22 horas até as 3 da manhã. 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Então, obrigado mesmo de coração. Comigo também, marcou presença também a Ágabe, Artigo Evangélico, comigo. Então, minha gente, obrigado mesmo de coração. Desejo para você assim, uma excelente manhã de uma tarde especial de domingo com a mãe. Lembre-se, mãe não é um dia, mãe é todos os dias. É a rainha do lar, quer que tenha paciência. Então, agradeça a Deus, ore por ela, que ela viva cada vez mais do seu lado. Tá bom? Então, para você, Leandro. Leandro, muito obrigado mesmo de coração por você estar aqui comigo. Desculpa qualquer coisa, alguma falha no nosso trabalho. Agradeço também a Gelda Tavares, também, alô Almori, toda a equipe da Rádio Atual FM, a melhor escolha. Então, se Deus quiser, próxima sexta-feira, a partir das 22 horas até as 3, sexta, sábado e domingo, estarei aqui com vocês, tá bom? Fique com Deus. Leandro, um abraço.
1: Um abraço.
0: Você, manda um abraço para toda a rapaziada aí da cidade de Pombos. Vá com Deus, meu grande Leandro.
1: Obrigado, Elias. Um abraço. Um abraço, Elias. Um abraço a você, nosso ouvinte atual. Atenda aqui, Elias. A nosso ouvinte está aqui chamando. Um abraço a você, nosso ouvinte atual, que esteve conosco até agora e que vai continuar ligado aqui ouvindo a nossa programação. Tem uma programação aí bem legal para você ao longo dessa tarde maravilhosa, 10 de maio de 2026. Alô para Regina do Maué, está curtindo a programação da gente. Obrigado, Regina, pela sintonia de sempre e a todos os amigos que estão conosco aqui diariamente acompanhando e curtindo a programação da Rádio Atual, que é 100% a melhor escolha. Vem aí a programação de fim de tarde aqui da sua Atual de fim de semana, nessa tarde de domingo, e as músicas que vocês pedem também na programação. Fique com Deus, um grande abraço, minha gente.

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Sônia daqui, Lagoa Redonda, desejo também, no nome da minha mãe, Maria Alves Nunes, né? Mora aqui em Lagoa Redonda também. A minha sogra, que é mãe, né? É uma mãe para mim também, Dona Carminha, mora aí no Moés também. Desejo a ela, a cunhada, minhas cunhadas, as amigas, né? As minhas irmãs, todas mães desse mundo, né? Todas, com muita paz, saúde, bênçãos, tudo de bom que eu desejo. Desejo a todas mães, né? Me chamo também Sônia, daqui de Lagoa Redonda.

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0: Cris.
1: Fala, Marcelinho.
0: Falei que ia dar treta.
1: Ah, meu parceiro, normal, né? Me deixou solteiro.
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0: Amsterdã!
1: Imagina Samba! Obrigado, meninos!
2: Sensacional ter esse cara com a gente.
1: Que bom fazer parte da história de vocês mais
2: uma
1: vez, tá?
2: Sou teu fã.
1: Obrigado pelo carinho.
2: Você faz parte da história do Imagina Samba há muito tempo. E pra quem não sabe, isso aqui é dele, ó.
1: Obrigado.
2: Foi esse teu jeito, a cor do cabelo, se teu sorriso, se teu calor, o jeito do beijo, se teu carinho. Esquece.
1: Amém, imagina, amém. Sabe o que é dele também?

0: Vocês que fizeram o sucesso do Imagina Samba acontecer. Obrigado pelo carinho de vocês. Obrigado Imagina.
1: Obrigado. Tamo junto, irmão.
0: Até a próxima. Mais sucesso na vida de vocês.
1: Amém.
0: Tchau, gente. Mais 20 anos aí pra frente, tá? Tchau.
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2: Rapaziada, vocês já viram quem tá aí no pagode?
3: Ela tá achando que tá passando batido, meu irmão.
4: Meu, ela só veio pra dançar um pagodinho. Deixa ela,
2: então,
4: deixa ela.
2: Então, bora.

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Eu gostaria de mandar uma mensagem para minha mãe, Maria, que mora lá no Irã. O amor mais bonito que existe. Um feliz Dia das Mães para todas vocês, em especial a minha, que faz desse amor o mais belo de todos. Mãe, eu te amo. Feliz Dia das Mães para a senhora.

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aqui é Marisa do Jardim Piranha. Quero desejar a todas as mães do mundo um feliz Dia das Mães, especial para minha mãe, que eu não vou poder estar lá com ela, mas quero dizer a ela que eu a amo muito, do fundo do meu coração. Que Deus abençoe ela.

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É a minha mensagem hoje para os Dias das Mães. Feliz Dia das Mães para todas as mães. Não tenho mais a minha mãezinha, está com Deus, mas ela está rogando ao Senhor por mim. Muito agradecida pela minha mãezinha, pelos dias que passamos aqui juntas. Meu nome é... me chama comigo Valda, eu moro no Jardim São Pedro. Feliz Dia das Mães!

Que é Vânia, do Atendimento Real. Eu queria desejar um feliz Dia das Mães para todas as mães do Brasil, principalmente para minha mãe, Laodiceia, que mora no Jardim Piranga. Que Deus abençoe todas as mães. 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

Aqui é Leide do Alto José Leal. Eu quero homenagear todas as minhas irmãs que são mamãe, especialmente a minha mãe, conhecida como Bia de Paé. Meu nome é Leide e também quero homenagear a minha sogra também e todas as mães do Brasil.

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Tranquei aí, vamos de pé de serra. Quero desejar um feliz dia das mães, pra minha mãe, da Mara Paz, pra todas as mães. Que Deus, mãe, proteja a senhora de saúde. Só a senhora, mas com todas as mães. Beijo, mãe, te amo.

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1: Pedro.
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2: Cavaleiros do Forró, Itaziguel, pra cima, Cali Fonseca!

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0: Notícia de última hora. Tem alguém lá fora, chorando e batendo na porta. Será que o orgulho e a pessoa se arrependeu? Ou foi a saudade que bateu? Um cara com um copo de uísque na mão, cigarro entre os dedos, semblante sofrido, abre a porta e de repente alguém fala:
1: volta comigo.

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2: 7:46.

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